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1: Laco Lopes.
0: Um gol foi do John Arias, mas intelectualmente pode dar pro Flaco Lopes outra jogada.
1: El gol es de John Arias, pero intelectualmente el gol le pueden dar a Flaco Lopes.